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E aí, meus caros ouvintes da Nova Brasil FM, aqui quem fala é o Tim Ouro Preto. E essa aqui é a nova música do Capital Inicial. Essa aqui se chama Vai Vem, galera. Valeu!

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0: Jesus da diante, paz e guia. Encomendo-me a Deus e a Virgem Maria, 12 apóstolos, meus irmãos. Eu andarei vestido, armado, cercado com as armas de São Jorge. São Jorge sentou braça na cavalaria, e eu estou feliz, porque eu também sou da sua companhia. Eu estou vestido com as roupas e as armas de Jorge, para que meus inimigos, tendo pés, não me alcancem, tendo mãos, não me peguem, tendo olhos, não me vejam, e nem pensamentos eles possam ter para me fazerem mal. Armas de fogo meu corpo não alcançarão, facas e lanças se quebrem sem meu corpo tocar, cordas e correntes se arrebentem sem meu corpo amarrar, pois eu estou vestido com as roupas e as armas de Jorge. Salve Jorge! Salve São Jorge!
1: Jorge da Capadócia!

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Foi assim, num dia em que todas as pessoas do planeta inteiro resolveram que ninguém ia sair de casa, como que se fosse combinado em todo o planeta. Naquele dia ninguém saiu de casa.

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3: JQuest, daqui só se leva o amor.

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